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1: Os Federais pra você, rolando até em cima da vinheta. Seguindo. Vamos lá, tem sequência com Alma Nova, Solteira Batido. G10 está por aqui também, Roxo no Pescoço. É o Bandas e Companhia.
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8: De volta com você, Bandas e Companhia. São Francisco vem trazendo Amanhã é Sua Vez. Tem Cosmos, Bebida na Culpa. Bandas e Companhia não para.
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0: Doce Pecado, Briga de Egos, tocando pra gente ouvir juntos com volume máximo, só o melhor. Vem agora chegando a hora do Tchê. Os quatro Galderi tá por aqui. Vaneira de varrer galpão, tem marcação. Se ama eu, hora do Tchê.
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1: Esse cara

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1: Chama eu, marcação, fechou mais uma. Tem intervalo, a gente volta já com recordações de bandas, depois do intervalo.
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1: Bandas e Companhia trazendo sequência de recordações de bandas. Tem Som 7, Espuma da Cerveja, JM, Amor Mafioso e Os Atuais, Vou Te Amarrar na Minha Cama. Aumenta o volume, vem curtindo, Bandas e Companhia.
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0: estar juntos.
1: Os atuais, vou te amarrar na minha cama.
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1: Vai seguindo o Bandas e Companhia, tem Rogério Magrão em banda, Recaída Certa, Segura as Pontas, Pérola Negra no Bandas.
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1: Pérola Negras, segura as pontas. Intervalo por aqui, a gente volta já com as saideiras de hoje. Depois do intervalo, finalizamos a nossa programação desta sexta-feira, depois do intervalo.
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1: Saideiras do Bandas e Companhia, JM com o Rony Mota para fechar. Não me abandone, tem 10 latinhas carisma. E para você, a gente deixa um grande abraço. Nos encontramos no próximo Bandas. Até lá, tchau.
4: Agora é o seguinte, ó.

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10: Muito bem, chegando com mais uma edição do Hora Livre. Que bom saber que você tá por aí com a gente, aguardando sempre a hora desse programa começar, né? Por aqui, nessa rádio maravilhosa, trazendo esse programa que é líder de audiência. Que bom saber que você tá aí com a gente, você que tá de perto, você que tá de longe, mesmo assim, tá com a gente, na frequência, conectado. Saber que você tá aí é uma grande diferença pra gente tá por aqui também, viu? A sua companhia é sempre maravilhosa. Hora Livre Flashback tá chegando pra gente recordar muita música, curtir aqueles grandes clássicos, aquele som que não tem idade. Como eu costumo sempre dizer, não é questão de sermos velho, é questão apenas de sermos clássicos. A partir de agora a gente tá chegando com mais uma edição do Hora Livre, uma hora direto sem intervalos pra gente conferir as músicas dos anos 60 até o ano de 2019. Tá preparado? Tá preparada? Bora começar com um clássico de 1985, Paul Young, Every Time You Go Away.

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1: Hora Livre Flashback, pra gente recordar e curtir cada música boa. Música que não tem idade, não é verdade? Por aqui rolando a melhor programação, a melhor playlist do seu rádio, pra gente viajar nas emoções. Gostou do nosso primeiro bloco? Então, agora a gente vai na sequência de mais um. E esse aqui tá daquele jeitinho que a gente gosta. Tá preparado? A gente vai pro ano de 2011, trazendo o som dela, Adele. O sucesso Rolling in the Deep.
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1: Hora Livre Flashback, para fechar mais uma edição. Caramba, tá indo embora. Obrigado pela companhia, obrigado pela audiência. A gente se fala na próxima edição, tá bom? Prometido, um abraço para você. Obrigado demais, demais. Aquele beijo no seu coração. Continue aqui com a gente nessa rádio super especial, super maravilhosa, tocando grandes sucessos. A gente vai nessa, mas a gente volta. Abraço para você, Inter Axé, amém. Saúde, paz, o resto a gente corre atrás. Tchau, tchau.

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0: O Arena Sertaneja dá uma rápida paradinha, mas é só para tomar uma água e volta com força total. Segura aí que já já tem mais sucessos para tocar o seu coração.
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0: Volta aí, volta com tudo. É o Arena Sertaneja com o Jonatas Gonçalves de volta no seu rádio. Modões que marcaram época e continuam no coração do povo.

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0: Segura aí que a gente vai ali dar uma respirada, mas é rapidinho. O Arena Sertaneja com Jonatas Gonçalves volta já já com mais modões de respeito pra você.
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0: 7 horas.
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2: 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Continua com a gente no Arena Sertaneja com Jonatas Gonçalves, porque aqui o bom

0: Caverna de Sorocaba.
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0: Que delícia. Valeu demais.
1: João.
0: Obrigado pelo convite. Que Deus abençoe ainda mais sua vida. Você é um cara...
1: Que isso, obrigado, viu?
0: 100%.
1: Ter você no meu DVD, meu irmão. Prazer muito grande, viu?
0: Tamo junto, igualmente.
1: Todo sucesso,
0: um sucesso, beijo. Guilherme. Valeu, moçada.
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0: A gente faz uma pausa, mas é só para afinar os violões. Já já o Arena Sertaneja com o Jonatas Gonçalves está de volta com mais modões inesquecíveis.
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1: A poeira baixou e os clássicos estão de volta. Bora continuar essa jornada musical no Arena Sertaneja com Jonatas Gonçalves.

0: Marques-se. Vá.
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0: O Arena vai dar um tempinho rapidinho, mas segura aí porque a emoção volta já já com mais modões de responsa. 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
1: Isso é Diego e Arnaldo.
2: E Diego e Vitor Hugo, ao vivo em Goiânia.

0: É não, viu? Perdeu.
1: Nunca mais!
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0: A gente dá uma pausadinha, mas não desgruda. Em instantes tem mais sucessos, mais emoções aqui no Arena Sertaneja.
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0: E a poeira já baixou e o som tá no talo e a emoção tá de volta. Continuamos firmes no Arena Sertaneja com Jonatas Gonçalves, com sucessos que marcaram época.

0: Perigo.
1: Felipe Araújo!
0: Valeu!
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0: Aline!

0: som vai baixando, mas a emoção continua no peito. O Arena Sertaneja com Jonatas Gonçalves se despede por hoje. Agradecemos sua sintonia, sua companhia e até a próxima rodada de modões que marcaram nossas vidas neste mesmo horário. Tchau, gente.
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Senhor, muito obrigado. Acredito que o Senhor está em ação. Sim, para curar nesse momento, restaurar, libertar, vivificar aquele que está debilitado. Quanta gente pedindo, socorra-me, ó Deus. Quantas vezes, Senhor, nós procuramos atalhos. São tantos caminhos paralelos que oferecem determinadas facilidades. Como vemos na Bíblia, tantas vezes o coração humano acabou procurando caminhos aparentemente dos prazeres e paixões, mas que logo as experiências foram as mais amargas possíveis, redundando até em terríveis cativeiros. Que cada ouvinte agora seja tomado por um novo toque que a tua mão oferece-nos, aquele toque de virtude, de restauração, de cura, libertação, avivamento e tudo mais que a vida precisa para ser melhor. É assim que no nome de Jesus Cristo eu peço, porque creio. Amém.

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1: Graça e paz, sejam todos muito bem-vindos. O Madrugada com Deus já está no ar. Eu sou Ivan Vaz e vamos ouvir os melhores louvores. Louvores para você adorar aqui comigo. Você que está aí ouvindo a nossa programação, fique aí com a gente. Vamos passar essa madrugada adorando ao nosso Senhor. E a gente começa muito bem com a Maria Marçal. Não tem como dar errado.

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0: Você ouviu Eliane Fernandes no Deserto. Para você que está completando mais um ano de vida, os meus parabéns, todos nós aqui da rádio te parabenizamos por este dia. E agora vem nossos recados, mensagens aqui da rádio. A gente volta já.
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0: 20 horas.
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2: Madrugada com Deus já está de volta. Tem a Fabiana Sinfrone com Elaine Martins. Chegou um tempo novo.
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0: E você ouviu o Paulo Neto, Zaqueu. A Lilian tá ouvindo a gente, mandou mensagem para nós. Obrigado, Lilian. Obrigado pela companhia. E recados vem chegando, eu volto já.
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1: Já estou de volta por aqui no Madrugada com Deus. Tem Felipe Rodrigues Santo.

0: Você ouviu a Lara Oli Coração de Jó. E deixa uma mensagem para nós no nosso site. Entra lá no nosso site da rádio. Deixa aí uma mensagem para nós, tá bom? A gente vai ler com todo carinho. Vai estar tocando sua música. Vai estar fazendo seu oferecimento. E agora o recado vem chegando. Eu volto já já.
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0: 20 horas.
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2: Já estou de volta por aqui, tem Raine Almeida, O Diamante e o Carvão.

Você ouviu Samuel Dias e Mari Borges, Doce Voz, é o Madrugada com Deus. Obrigado a você que está aí ouvindo a nossa programação, você que trabalha na madrugada, gosta de ouvir a programação da gente, obrigado pela companhia de vocês, tá bom? E para você que está viajando, está ouvindo Madrugada com Deus, boa viagem, que Deus guie o passo, né? que Deus guie o caminho de vocês, né? E também o retorno. E agora, recados, eu volto já.

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2: Já estou de volta por aqui, tem Stephanie, Deus é superior.
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0: Você ouviu Vitória Lima, Por Causa Dele. Deixa eu mandar alô também para o Rufino, ligado com a gente. Obrigado, Rufino, mandou mensagem e está na audiência com a nossa programação. E recados vem chegando, eu volto já já.
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0: 7 horas.
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2: Já estou de volta no Madrugada com Deus, sem Kemily Santos, contando os dias.
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0: agora, com muito carinho, quero chamar para cantar comigo essa linda canção, o meu irmão Moisés Cleiton.
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0: Bota mais forte porque ele merece. Vitória Souza.
1: E você ouviu Tom Carr, ficam Vitória Souza, Os Sonhos de Deus. Recados vão chegando, eu volto já.
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1: De volta no seu rádio tem Raquel Novaes com Tamires Garcia. Minha alma engrandece ao Senhor.

0: Você ouviu Morada, Não Há Amor Igual. E você nos segue aí nas redes sociais, você me encontra Ivan Vaz, tá bom? No Facebook, Ivan Vaz. No Instagram é @ Ivan Vaz Topo. E recados, vem chegando, eu volto já.
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0: Já estou de volta por aqui. Tem Álvaro Tito e Marina de Oliveira, Sentimentos.

E você ouviu Casa Worship cantando Era Eu. E assim finalizamos o Madrugada com Deus. Obrigado a todos que ficaram ligados com a gente até esse momento. Fiquem com Deus e até o nosso próximo encontro.

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2: Alô, moçada, fim de semana já chegou por aqui, sexta-feira abençoada por Deus, e nós estamos juntos com você para fazer mais uma vez o nosso programa Baú Sertanejo, recordando os grandes sucessos da nossa música sertaneja. Para começar o fim de semana, tem agora Chitãozinho e Chororó, Correnteza, depois no Rancho Fundo, na voz aí de César Menotti e Fabiano.

0: João Mineiro e Marciano, fechou por aqui o nosso primeiro bloco. A música Eu Daria a Minha Vida. Ainda Jean Giovanni, A Voz do Velho. Já desejado, Jadson, Derramando na Paixão. César Belotti e Fabiano, do Rancho Fundo e ainda Correnteza, com Chitãozinho e também o Chororó. Daqui a pouquinho, mais um bloco. Aguenta aí, já já tem mais moda pra você.
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2: Retornando com o nosso baú, tá pintando agora César e Paulinho, Franguinho na Panela e na sequência, o Alan Majoladim, Castigo.

0: sucesso na voz aqui do Gine Geno, quatro tipos de mulher. Ainda vem morar comigo, Adair Cardoso, Alain Aladim, Castigo. Também tivemos Franguinho na Panela com César e Paulinho. Daqui a pouquinho a gente volta. Segura aí.
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0: 7 horas.
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3: É o nosso baú de sexta-feira aqui na sua estação de rádio preferida. E é sempre bom abraçar você, amigo ouvinte. Você que está no seu trabalho, está na sua loja, está em casa, está aí de boa, está curtindo a nossa rádio pela internet também. Aquele abraço, viu? Obrigado pelo carinho de você. Está sempre ouvindo a gente aí, tá bom? Aqui na comunicação tem um amigão de sempre, o Elbert Andrade. É bom demais ter você comigo. Tá chegando mais uma moda? Tem Rick e o Renner. Depois tem Milionário e José Rico, 1984, Minha Última Canção.

0: Jaine, dia de formatura, que música bonita. Aí ouvimos o Rio Negro Solimões, Frio da Madrugada. João Victor e Rafael, Mato a Cobre, Mostra o Pau. Eita, ai, ai, ai, ai, né? Minha Última Canção, Milionário José Rico, O Caminho das Paixões, canção do Rick e o Renner, fechou aqui esse bloco. Já, já, muito mais músicas.
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0: Você está ligado aqui na sua rádio preferida e sempre recordando os modão, nosso Baú Sertanejo. Agora vem Lourenço Lorival, Um Ano de Saudade. Depois, Chico Rei Paraná. Saudoso Chico Rei. Chico Rei Paraná, a música Fruto Proibido.

0: promete. Luan Santana fechou mais um bloco. Bala Amarela, Jane Júnior, também nós recordamos. Ainda Fruto Proibido, com o saudoso Chico Rei, Chico Rei Paraná. E ainda Um Ano de Saudade, Lourenço e Lorival. Daqui a pouquinho tem Teodoro e Sampaio.
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0: É o nosso baú de sexta-feira. Tá pintando modão. Tem César e Paulinho. Rebeleixo. Tem depois Rick Renner.

0: última de hoje, saudade, Christian Ralph, Gino e Gino, Cara Boa, Laços Quebrados, Rick e Renner e ainda Revelation com César e Paulinho. Fechou a programação da sua sexta-feira. A você, amigo ouvinte, um grande abraço. Obrigado pela sua companhia, pela audiência. Voltaremos amanhã com você em mais uma edição do nosso Baú Sertanejo. Forte abraço a todos aqui do amigo Elber de Andrade e até lá.
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2: Ô, Rio Grande, velho! Rapaz, Edinho, por respeito, chegou o nosso fim de semana, hein, Diada? Bufa a Rádio Aloveia, porque o Estância Nativa já tá aqui preparando, né? É mais um fim de semana, que bom por demais, grato ao patrão lá de Riba, por mais uma oportunidade de estar contigo aí no teu gancho, na tua radiola, na tua estância, hein, velho? Buenas, então, como se diz assim, ó, ô de casa, lá do palco do céu, vamos começar o programa com porca véia, tchê.

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0: Baguala, tradição, é Chiquito e Bordoneio cantando aqui no Estância Nativa.
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0: 7 horas.
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2: Oi, o grande velho. Oi, Galete. Vamos que vamos, hein, já na Macanuda. A boa marca do Pampa continua batendo forte aí no teu rádio, tu que segue escutando conosco no teu rancho, no aconchego do teu lar, vivente, hein? Buenas para toda a sendiada, onde estiver, com a boa marca do Rio Grande do Sul fazendo um costado contigo. Aqui nesse final de semana no Estância, vamos abrir Adelar Bertucci lá da Cepa Rio Grandense, é da Serra, Indiada de Caxias, vem soltando o verbo.

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Esta música cantamos desde o nosso tempo de piá. E através dela, nós, os mirins, queremos homenagear seus autores, Oneide e Adelar, os irmãos Berdu.

0: aqui foi Mano Lima, guri, te conto. Baguala do Pampa, tchano, Estância Nativa.
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7: Ô, Rio Grande, velho, vamos seguindo por aqui contigo a programação baguala do Rio Grande. Como eu digo, berra, Rio Grande, velho, berra. Galete, buenas pra cada taura que segue com a radiola ligada. E vamos trazendo a boa marca pampiana pra ti, índio, velho. Aqui hoje, no seu final de semana especial, Zé Moraes, é ele quem vai soltar o verbo assim, ó.

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3: Boa, bagualados. Vamos abrir o bloco assim, ó, com João Luiz Correia. É das cunhudas, viu?

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1: É fim de semana, tem fandango e eu já tô me aproximando, gurizada, véi.

0: tranco do Tchê Cacareco, fechando mais uma sequência do Estância Nativa.
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Galê Rio Grande Velho, é bom por demais, Indiara. A marca campeira e baguala do Rio Grande, como sempre te fazendo esse costado, então tá bom por demais, né? Alô, seu André Chico, hehe, o seu Guilherme Henrique, Joel Medeiros, a Maria da Conceição. Buena, seu Antônio Júnior, hein? Aprenda Beatriz, alô, dona Raquel, dona Melissa, seu Rodrigo João. E dele que dele, Indiara Macanuda, no farrancho da radiola, é o programa do Estância Nativa contigo. Bueno, tchê, vamos começar esse bloco com um dos clássicos, e dos grandes grupos do Rio Grande do Sul. É Os Mirins, abrindo por aqui.

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1: Baixê louquido velho, o tranco velho mais fandangueiro do sul do Brasil. Tá chegando, tá chegando, tá chegando, tá chegando.

0: Roger Moraes, aqui no Estância Nativa.
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4: Vamos a trotito, enjada macanuda, cheirosada. Esse é o nosso Estância Nativa do fim de semana para jogar charla galponeira em dia com a pionada. Marcas do Pampa, tá?

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Olá, sejam todos muito bem-vindos, um ótimo dia para você que está ligado com a gente aqui no Alvorada Sertaneja e a partir de agora um desfile das melhores modas para você aqui, modão de viola e de qualidade no seu final de semana, começando com o Tonico e Tinoco, Luar do Sertão.

desse mesa, amém.

0: E você ouviu Tião, Carreiro e Pardinho, O Prato do Dia, Zilo e Zalo, O Milagre do Ladrão. E continue ligado, Alvorada Sertaneja volta já.
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0: De volta no Alvorada Sertaneja, tem o Rick e o Renner, Casa de Caboclo.

0: do mundo, Roberto e Meirinho, A Noite do Nosso Amor. E continue ligado, o Alvorada Sertaneja volta já.
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0: De volta no Alvorada Sertaneja, um ótimo dia para você que está ligado com a gente, ouvindo o melhor da música sertaneja. Começando mais uma super sequência, o Palmeira e o Biá cantando Couro de Boi.
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0: Você ouviu Liu e Léo, Sonho de Caboclo, e continue ligado, Alvorada Sertaneja volta já.
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7: De volta no Alvorada Sertaneja, tem o Léo Canhoto e Robertinho, meu velho pai.

0: Você ouviu João, Paulo e Daniel, a loira do carro branco. Obrigado a você que está ligado com a gente, ouvindo Alvorada Sertaneja, tá aí no seu carro, tá no seu trabalho, tá levantando agora, tá aí fazendo aquele café, tá tomando aquele café, que maravilha, está no som do Alvorada Sertaneja. Muito obrigado pela sua companhia. Continue aí, tá bom? Já já tem mais.
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0: De volta no Alvorada Sertaneja. Bom dia pra você. Chegando mais música. João Mulato e Douradinho, Sapato 42.

0: Duas do Goiano e Paranaense, o Doutor e o Caipira, e meu recanto, meu paraíso. Continue ligado, já já tem mais aqui no Alvorada Sertaneja.
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0: De volta no Alvorada Sertaneja, tem Franguinho na Panela com Lourenço e Lorival.

0: você ouviu Daniel Mala Amarela, com a participação especial do José Camilo. Continue ligado, Alvorada Sertaneja volta já.
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0: De volta no Alvorada Sertaneja, tem Tonico e Tinoco, Tristeza do Jeca.

0: Breno Reis e Marco Viola, Caçador, aqui, só as melhores no seu rádio. E vamos para os nossos recados, eu volto já.
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0: De volta no Alvorada Sertaneja, tem João Paulo e Daniel, Fazenda São Francisco.

E você ouviu Zezé de Camargo e Luciano, Rédeas do Poçante. E assim finalizamos o Alvorada Sertaneja. Muito obrigado pela sua companhia e audiência. Um ótimo final de semana para você e até nosso próximo encontro. Música.

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4: Muito bem, muito bem. Muito bem, senhoras e senhores. Chegando com

0: Tá bom,
1: oi.
0: Bem-vinda, Marcelo.
1: Oi, Marcelinha. Oi, Vanessa. Beijo pra vocês. Estamos chegando em mais um programa. Eu sei disso, eu sei disso.
2: Meu pai.
1: Meu pai. Oi, oi, oi. Fala comigo, bebê.
3: Toque mais um.
1: Vou tocar daqui a pouco, hein, pra começar bem esse programa. Atenção.
0: Meu Deus.
1: Meu Deus. Oxi, oxi, oxi.

0: Atenção, atenção!
1: Boa semana cumprida,
0: foi difícil, hein? Vencemos mais um final de semana na área! Adorei! Ouvinte detectado, estamos prontos para começar e chamar ela. Atenção, aplausos! Olha ela aí chegando, ó! Mona Lisa, yeah. Essa é a Mona Lisa chegando nesse programa.

0: ¿Quién es el locutor?
1: Soy yo, soy yo. Soy de Iglesia. Bora começar esse programa, estamos chegando!
2: E aí, Fabão?
1: Oi, vovó!
2: Graças a Deus, você de volta.
1: De volta, tudo de bom chegamos. Pra você também.
2: Deus te abençoe.
1: Beijo, vovó, beijo. Chegamos junto com a Mona Lisa pra mais um programa Brega Show, hein? Atenção, mais um final de semana na área. Coisa boa, bora começar esse programa. Bora começar esse programa! Oxi,
3: vamos dar volume.
1: Aumenta o som, a mais querida do Brasil. Chegando pra começar mais um programa, aumenta o som aí, tem música boa. Só musicão, musicão.
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1: Você finge que me engana, né? Tô sabendo já.

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1: Muito bem, senhoras e senhores, atenção, meu Brasil varonil, todo mundo curtindo essa programação
2: no volume máximo. Gostou? Mais um bloco pra conta.
1: Meu Deus do céu, esse programa só toca musical. E a gente vai ali, hein? Vai ali, rapidinho, intervalito. E a gente volta com muito mais. Fica por aí.
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1: Muito bem, muito bem. Voltamos com o nosso Brega Show. Líder de audiência. Que delícia. Ai, que novo isso.
9: Alô,
1: oi,
9: Fábio.
1: Fala comigo. Atenção. Todo mundo curtindo. Chegando mais música nesse programa. Aumenta o som aí.
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0: Estou na área, todo mundo curtindo esse programa líder de audiência.
1: Estamos em primeiríssimo lugar. Coisa boa. Eu sei disso, gostosão.
0: Oi, mamãe, fala com Lee.
2: Fala, Fabrão, meu chegado.
1: Opa, tamo junto. Valeu demais. Todo mundo ligado nessa programação. Meu Deus. Ó, deixa eu te falar o seguinte, mamãe. Eu também gosto muito desse programa, líder de audiência, você que vai interagindo com a gente, de perto, de longe, em casa, no trabalho, viajando, atenção, atenção, chama, bora, atenção, hein, vixe, nasceu, oh, coisa boa, bora chamar mais música, mais sucesso, mais música gostosa, então aumenta o som aí, bebê.
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1: muito bem, senhoras e senhores, mais um bloco pra conta. Que musicão, que sequência foi essa? Eu adorei.
2: Meu pai.
1: Chegando mais um rápido intervalo. Daqui a pouquinho a gente volta. Volta com muito mais. Então fica por aí, tá na hora só do Vale d'Água, tá? Eu volto.
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1: Muito bem, senhoras e senhores, voltamos, voltamos, voltamos! Líder de audiência! Eu sei, delícia! Oi, mamãe, oi, mamãe!
8: Meu pai!
1: Meu pai! Que delícia! Voltamos!
9: Você é uma potência!
1: Ah, eu tô sabendo disso, hein? Obrigado, obrigado, obrigado, carinho! Ah. É?
10: Ai, meu Deus!
1: Ô, papai! Bora começar mais um bloco do Brega Show! Brega Show chegando! Mais um bloco por aqui! Bora, Doc! Tá sujando o sucesso! Sucesso absoluto! Aumenta o som aí, bebê!
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0: gostando, gostando. Todo mundo adorando, adorando. Esse é o Brega Show, bebê! Eu sei disso, eu sei disso. Que delícia! Oi! Fala comigo, mamãe! Que delícia! Meu Deus! Eu gostei dessa música que tocou? Eu também acho, música linda, música linda. Ô, papai! Atenção, atenção, esse programa líder de audiência. Todo mundo curtindo, todo mundo adorando. Bora, bora, bora chamar mais sucessos. Bora, bora, bora, bora. Eu sei disso. Atenção que chegando, mais sucessos na programação do Brega Show. Aumenta o som aí, bebê.
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0: 89 e Cristiano junto e misturado, hein?
1: Essa é complicada, hein?
0: Nunca aconteceu comigo.

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1: Muito bem, senhoras e senhores, que sequência foi essa do Brega Show? Mais um bloco pra conta, hein? Uau, estou sem fôlego.
2: Olho no lanche!
1: Olho no lanche! Delícia! Tá na hora de faturar, hein? Daqui a pouquinho eu volto trazendo muito mais. Fica por aí!
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1: E voltamos, voltamos, esse sucesso absoluto, esse líder de audiência, voltamos, barará, voltamos. Opa!
8: Quem é o locutor?
1: Sou eu! Muito bem, senhoras e senhores, voltamos!
9: Toque mais uma!
1: Vamos tocar mais uma para começar mais um bloco aqui nesse programa. Atenção, atenção! Aumenta o som aí! Tá chegando mais sucesso!

e senhores, está na hora daquele momento sensacional do programa, que é convocar o nosso comandante da audiência, o Mona Lisa. Você tá bem, Mona Lisa? Ai, que delícia! Bora chamar ele! Vai medindo a audiência, comandante.

0: medida. Muito bem, comandante. Bora começar pelas mulheres. Olha a mulherada. Que isso. Quanta gente. As rainhas. E os homens. Muito bem, muito bem, muito bem. Que isso. Coisa boa, criançada. Aí sim, aí sim. E o nosso estagiário, tá ali, ó. Vem, estagiário, vem. Pode fazer bagunça, vai. Faz bagunça, faz aí. Todo mundo curtindo esse programa. Em casa, no trabalho, viajando. Valeu demais. Bora de música, bora de música.
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2: Tem.
1: E tá gelada?
2: Tá.

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0: Muito bem, muito bem. Que sequência foi essa? Mais um bloco pra conta, eu adorei. Você gostou dessa aí? Rapaz, que sucessão desse programa! Chegando, rápido intervalo, a gente vai faturar. Volta ali, rapidinho, hein? É, eu vou ali e volto já. Então não sai daí não, sai daí não.
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0: Muito bem, senhoras e senhores. Sou eu.

0: te ouvindo.
1: Eu sei disso, bebê, eu sei disso. Que delícia. E atenção,
2: mais uma.
1: Vou tocar mais uma agora, hein? Aquela boa. Para começar mais um bloco do Brega Show. Atenção, atenção. Aumenta o som aí que chegamos de volta.

do Dude. Eu nasci vaqueiro, vou morrer vaqueiro, é trajetória. Eu fui criado assim, meu filho. Olha o Zé Batista, Edgar, Alô Neto.

gente que tô recebendo tantas mensagens que não está no gibi. Olha quanta gente que tá por aqui, ó. Tem o Gelson, um abraço pra você, Gelson. A mamãe Neuza, também o Lei Costa. Um abraço pro Evandro. Tá lá com a família toda curtindo a programação. A esposa Camila, tem a Neuzinha. Ô, Neuzinha, obrigado pela companhia. Tem o Fernando, também o Bernardo. O Jair, seu Jair, tamo junto. Tem o seu Leal. A Laurinha também tá com a gente. Tem o Rogério, o Diogo, também o Evandro. Tem o seu João Luiz. Deixa eu ver mais aqui, ó. Mateuzinho, Valdirene, Maria Helena e o Jonathan tá curtindo, curtindo junto com a mamãe Ana. É a Ana, um beijo. Tem a Paulinha também com a gente. Abração pra vocês, obrigado, hein? Ai, ai, ai. Manda aí seu beijo, seu cheiro pra nós. Arroba Fabão tá na rede ou nos canais de comunicação aqui da rádio. Tô esperando. Bora de música. Sucesso chegando. Chega, chega.

0: programa. Segura aí! Oi, mamãe! Daqui a pouco a gente volta. Fica por aí, rapidinho, intervalinho chegando. Daqui a pouco a gente volta com a Jabiraca. Fica por aí!
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0: Muito bem, muito bem, muito bem, voltamos. Voltamos do jeitinho que a gente gosta. Que delícia, que beleza. Voltamos. Oi, mamãe. Ai, que delícia.
6: Toca mais uma.
0: Vou tocar agora, gaiteiro. Coisa boa. Bora, moça. Bora começar mais um bloco. Chegando mais sucesso, mais música. Atenção, atenção. Todo mundo curtindo, adorando. Brega Show tá na área.
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1: Muito bem, mais um programa pra conta. Que sequência maravilhosa. Eu gostei, eu adorei. Eu adoro. Ó, tá na hora do nosso momento pensativo, pensatório, imaginário. Atenção, hein? Menino, meninas e meninos do meu Brasil varonil. O verdadeiro privilégio não é só ir viajar, é ter pra onde voltar. É amar a nossa casa, o nosso cantinho, é sentir no coração aquela alegria, sabe? De voltar pro lugar que é abrigo, que é raiz, que é amor. Nossa, até arrepiou, bebê. Que isso! Ó, eu vou pegar o ônibus, vou voltar pra casa, meu aconchego. Mas semana que vem eu volto. Com muito mais. Um beijo, um cheiro e um abraço, seu boy.
2: Acordo 7 horas, tomo

obrigado. Semana que vem tem mais. Saúde, paz, o resto a gente corre atrás. Boa semana, bom restinho de final de semana. E até lá, valeu. Saideira vindo aí, tchau, tchau. Fui.

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10: Uou, Super Hits chegando por aqui com você, sempre com você, muita música boa, tudo que a gente faz é pra você ficar em boa companhia.
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10: Super. Eu sou o Fabiano Farias e por aqui seguimos juntos a partir de agora, então chega mais. Tem música, tem muita música pra gente curtir e de primeira tá chegando Danilo e Davi, feriado, ferido. Danilo e Davi, ferido, chegando por aqui, abrindo a sequência de hoje, se liga aí, Super Hits tá começando.

0: Vem mais sequência aí com eles. Paulo e Natan com o Zé Neto e o Cristiano. Saudade de quebrar um braço. Olha só essa música, curte aí.
1: Paulo e Natan, Zé Neto e Cristiano. A parceria tá fechada.

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5: Super, super hits, tem mais, tem muito mais. Intervalo rapidão, já estamos de volta por aqui. Vem chegando, olha essa música aqui, olha, não escuta, né? Diz pra mim na versão de Wesley Conrado tocando agora.

Sempre na sua companhia, pelo rádio, pela internet, nos aplicativos também. Levando muita música até você, informação e companhia. Bom é ter você aí. Israel e o Rodolfo tá chegando, não mais quase. Aproveita e pede a tua.

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8: Vem mais você, sempre com você nessa companhia legal. E vem mais, intervalo aqui é rapidão, hein? Tem mais música. Diego e Vitor Hugo Seco. Curte aí.

0: E sempre com você, Cleito e Romário, Zé Felipe, Se Eu Te Perdoar. Tem mais, tem muito mais. Já aproveita, já manda mensagem, pede a tu pra gente tocar por aqui. Maiara e Maraíza, Sustenta, Super Hit segue.
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6: Volto por aqui com muito mais sucesso. Super Hits é assim, ó, bom de ouvir. Tá chegando mais. Vem chegando por aqui Thalita e Elisa com Traia Véia. Tráfego Pago. Super Hits é super.
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0: Eu, você, dois filhos e um cachorro. Você topa? Luan Santana tocando.
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0: Manda tua pedida aí, manda tua mensagem aqui pra rádio. Tô esperando. Diego e Vitor Hugo, é sua vez. Falta chegando agora.

0: Volta já! 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
4: 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Gustavo Lima vem trazendo mais um dos seus sucessos. Só tem música sucesso, o Gustavo Lima. Assunto que dói, o que tá chegando. 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
1: Não namora. Tá aí o som do Clayton e Romário com o Zé Neto e o Cristiano. Vem mais, vem mais. Não, mas quase. O que chega agora, Israel e o Rodolfo.

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8: Super Hits. Vem mais, tem mais pra você. Essa aqui eu gosto demais. João Neto e Frederico, Cara de Sorte. Chegando agora. Essa aqui eu aumento o volume e curto juntinho de você. Então se liga aí.

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3: Super Hits segue, não para, não para não. Vem chegando por aqui na versão deles, Ligação Urbana Inevitável. Eles quem? A Yali e Júlio César cantando no Super Hits.

boa noite, falsificado, tocando por aqui na sequência, a Maiara e Maraísa cantando, sempre é bom, viu? Vem mais, tem muito mais. Henrique Diego Singular. Super Hits pra você.

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1: A Droga Era de Engenheiro Caldas está contratando atendente de farmácia. Vaga para homens, com disponibilidade e flexibilidade de horários. Interessados, entre em contato pelo WhatsApp 33 999 31 4110.
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9: Muito bem, chegando com mais uma edição do Hora Livre. Que bom saber que você tá por aí com a gente, aguardando sempre a hora desse programa começar, né? Por aqui, nessa rádio maravilhosa, trazendo esse programa que é líder de audiência. Que bom saber que você tá aí com a gente, você que tá de perto, você que tá de longe, mesmo assim, tá com a gente, na frequência, conectado. Saber que você tá aí é uma grande diferença pra gente tá por aqui também, viu? A sua companhia é sempre maravilhosa. Hora Livre Flashback tá chegando pra gente recordar muita música, curtir aqueles grandes clássicos, aquele som que não tem idade. Como eu costumo sempre dizer, não é questão de sermos velho, é questão apenas de sermos clássicos. A partir de agora, a gente tá chegando com mais uma edição do Hora Livre, uma hora direto sem intervalos pra gente conferir as músicas dos anos 60 até o ano de 2019. Tá preparado? Tá preparada? Bora começar com um clássico de 1985, Paul Young, Every Time You Go Away.

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1: Hora Livre Flashback, pra gente recordar e curtir cada música boa. Música que não tem idade, não é verdade? Por aqui rolando a melhor programação, a melhor playlist do seu rádio, pra gente viajar nas emoções. Gostou do nosso primeiro bloco? Então, agora a gente vai na sequência de mais um. E esse aqui tá daquele jeitinho que a gente gosta. Tá preparado? A gente vai pro ano de 2011, trazendo o som dela, Adele, o sucesso Rolling in the Deep.
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1: Hora Livre Flashback para fechar mais uma edição. Caramba, tá indo embora. Obrigado pela companhia, obrigado pela audiência. A gente se fala na próxima edição, tá bom? Prometido, um abraço para você. Obrigado demais, demais. Aquele beijo no seu coração. Continue aqui com a gente nessa rádio super especial, super maravilhosa, tocando grandes sucessos. A gente vai nessa, mas a gente volta. Abraço para você, Intercha, amém. Saúde, paz, o resto a gente corre atrás. Tchau, tchau.
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6: Porque vivo bem com a felicidade dos outros. Olha que frase bacana. Essa é a melhor atitude para nossa própria satisfação diária. E para nossa felicidade acontecer de fato, sabia? Você anda tendo inveja do vizinho? Fica prestando mais atenção na felicidade dos outros do que na sua própria? Bora mudar esse foco, bebê! Bora viver bem com a felicidade do próximo, que a nossa acontece. Bora lá, final de semana, seu lindo!
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6: Muito bem, senhoras e senhores, final de semana na área, que coisa rica! A partir de agora a gente tá por aqui, tá na área, oba, oba! Final de semana, seu lindo! Como estão as coisas por aí, hein? Como foi essa semana? Daquele jeitinho? Jeitinho que a gente gosta! Oba, então final de semana vai ser melhor ainda, tá preparado pra agitar esse negócio? Bora lá fazer essa programação aqui super especial? Então, bora começar muito bem! Já vai interagindo com a gente, mandando sua mensagem aqui nos canais de comunicação da rádio, no arroba Fabão tá na rede, tô esperando. A gente começa com o som do Lucas Luco, o tiro!
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1: Show da tarde comigo, Fábio Bruno. Aí sim. Todo mundo curtindo o volume máximo. Essa playlist sensacional. Fica por aí. Depois do break tem mais, hein? Tá gostando? Eu também tô adorando.
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1: Voltamos! Atenção, senhoras e senhores! Bora lá, hein? Bora! Por aqui o Show da Tarde, a gente está de volta trazendo mais música. Tá chegando agora o som da Mariana e Matheus, Se Balada Curasse.
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1: Bora lá, Show da Tarde na área, melhor playlist musical do seu rádio, melhor da música nacional e internacional. A gente vai curtindo no volume máximo, todos os estilos passam por aqui. É uma salada musical, né? Você gosta? Eu também. Então fica por aí que depois do intervalo tem mais.
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1: Muito bem, voltamos com o Show da Tarde. Opa! Tudo certinho por aí? Graças a Deus, hein? Mais um bloco chegando por aqui, tá na hora de saber quem tá com a gente. Vai pedir música no Show da Tarde.
8: Minha nome é Fabiano, manda a Camila Rabelo.
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0: Muito bem, Sol da Tarde na área, mais um bloco pra conta. Tá gostando, né? Poxa vida, que programa sensacional esse hoje. Fica por aí, daqui a pouquinho, depois do break, tem mais.
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8: Voltamos. Show da tarde na área. Mais um bloco chegando por aqui. Bora lá. Marília Mendonça com Zezé de Camargo. Você não é mais assim.
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1: Show da tarde! Esse sou eu! Maravilha, que bom ter você aí com a gente. Ó, depois desse break, a gente vai trazer mais música, então fica por aí. Tem mais uma playlist aqui que eu preparei especialmente pra você curtir, hein? Vem comigo, vem bebê, fica aí com a gente.
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1: Voltei, olha mais aqui, bora. Estamos de volta, show da tarde na área. Muito bem, você ligado com a gente onde quer que esteja, que bom saber que você tá por aí. Bora de mais música, abrindo mais um bloco, Matheus e Cauã com o Xande Avião, meia volta.
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1: Oba! Oba! Show da tarde na área. A melhor programação musical do seu rádio, playlist sensacional, o melhor da música nacional e internacional passando por aqui. Depois do intervalo tem mais.
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1: Muito bem, voltamos, bebê. Bora lá saber quem tá com a gente pra pedir música. Vai dar pitaco na nossa playlist musical.
5: Que é a Ana, toca um BTS aí pra mim.
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0: Show da tarde na área, no comando de muita música, euzinho, Fábio Bruno, fica por aí, depois do break, depois do intervalo, a gente traz mais uma sequência daquelas que todo mundo gosta, fica por aí, bebê! 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
4: Muito bem, voltamos, bebê. Bora lá saber quem tá com a gente pra pedir música. Vai dar pitaco na nossa playlist musical.
5: Que é a Ana, toca um BTS aí pra mim.
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1: na área, no comando de muita música, euzinho, Fábio Bruno, fica por aí, depois do break, depois do intervalo, a gente traz mais uma sequência daquelas que todo mundo gosta, fica por aí, bebê!
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1: Voltamos. Que bom saber que você está aí com a gente. Bora lá agitar esse negócio. Todo mundo curtindo no volume máximo. Por aqui a melhor programação do seu rádio, hein? O sucesso que não sai de moda nunca. E a gente confere o som do Luan Santana com a Simone Mendes. Nossa distância.
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1: Show da Tarde na área. A melhor programação musical do seu rádio. Tá na hora de dar tchau, bebê. Valeu pela companhia, pelo carinho. Um beijo no seu coração. Saúde e paz. O resto a gente corre atrás. Até a próxima edição. Valeu. Tchau, tchau.
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14: Oi, turma, chegamos por aqui com as 15 mais com você, nessa super sequência, trazendo muita música boa pra gente curtir a partir de agora. Então se liga aí, porque as 15 mais tá chegando, estamos começando. Vem música, quem abre a sequência de hoje, Maiara e Maraíza, 80 nomes, tem por aqui, traz uma cerveja urgente, Eu Não Vou Ter Dó, Danilo e Davi, pra começar bem as 15 mais de hoje.
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2: Cara de sorte, João Neto e o Frederico teve antes dessa, Israel e Rodolfo. Hoje não, saudada Iada da Ilara. Quem fecha a primeira parte por aqui, Maiara e Maraíza, outros 500, depois desse intervalo.
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5: Vai seguindo por aqui as 15 mais mais. Intervalo rapidão, já estamos por aqui seguindo com mais. Vem de número 7, tem o som do Pedro Neto e Matheus com Claito e Romário, localização. Oportunidade, João Bosco e Vinícius, Simone Mendes, Jeito Faz Jus. Vai seguindo as 15 mais mais.
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1: As 15 mais, Léo cantando com Danilo e Davi, número chato. Não namora, Zé Neto Cristiano com Cleiton Romário, teve ainda Maiara e Maraísa, boa noite, falsificado. Quem fecha por aqui a nossa sequência de hoje, João Bosco e Vinícius com Gustavo Lima, 25 horas. Pra você um grande abraço, até mais, tchau.
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16: Olá, viajantes! Está começando o Nostalgia 90. Estudos indicam que a nostalgia pode ter efeitos positivos no bem-estar emocional, ajudando a lidar com situações difíceis ou reforçar laços sociais. E ao meu lado, fazendo esta seleção maravilhosa para a gente recordar, ele, Ivan Vaz. E aí, Ivan, tudo pronto por aí?
17: Olá, meu amigo Kleber Ramos. Já estou pronto para mais uma viagem musical para os anos 90. Vamos juntos recordar músicas que marcaram os anos 90. Tem os fatos, os acontecimentos que ocorreram nos anos 90, passando por aqui a partir de agora no Nostalgia 90.
16: Começando então com Soeto, Não Foi à Toa.

0: 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Não havia nada mais romântico do que receber uma fita cassete nas mãos de alguém especial, com suas músicas favoritas. Algumas vezes, as gravações eram feitas diretamente da rádio e, por isso, o esforço implicava prestar atenção nos mínimos detalhes para captar o momento certo. E quem viveu naqueles tempos provavelmente se lembra do truque de colocar a fita adesiva nos dois pequenos orifícios da parte de cima da fita para, dessa forma, poder gravar nela mais de uma vez. 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

0: Você ouviu Sandy Júnior aqui na programação Imortal. E agora, Kleber, tem mais pra você recordar.
1: E agora, Ivan, pra gente recordar, tem Chitãozinho e Chororó, Ela Não Vai Mais Chorar, 1994.

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0: Agora você ouve na sua rádio fatos e acontecimentos dos anos 90. Você costuma escrever carta até hoje? Provavelmente a resposta será não. Inclusive, em sua caixa de correio, cheguem apenas as faturas de cartão ou as contas de água ou luz. Mesmo que a facilidade que o WhatsApp trouxe tenha sido fenomenal, nós acreditamos que seria incrível se as pessoas voltassem a trocar cartas. 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

0: pra finalizar o Nostalgia 90 com o sertanejo de Ataíde e Alexandre, Rosas e Versos. Obrigado a todos pela companhia aqui no Nostalgia 90. Valeu, meu amigo Ivan Vaz.
1: Valeu, Kleber. Encerrando a programação Nostalgia 90 no seu rádio. Muito obrigado a todos que ficaram ligados com a gente, recordando músicas que marcaram os anos 90. E até o nosso próximo encontro.
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3: Ficamos por aqui. Até o próximo Nostalgia 90.

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11: Alô, amigos de todo o Brasil, por aqui chegamos com Sertanejo Classe A. Já sabe, o melhor do sertanejo, tocando aqui o sertanejão, modão daqueles caprichados. Fim de semana, como é que tá teu final de semana? Ah, vamos juntos, a partir de agora, então seguimos por aqui, trazendo essa sequência que a gente gosta de ouvir. Vamos lá, quem abre a nossa programação de hoje? O Zazá e o Zezé, a primeira dupla do Zezé de Camargo. Zazá e Zezé morrendo por amor. Vem Wilson Carreiro e Piracelmo, Noite Chuvosa. Tem ainda o Zuca e o Zezo. Minha morada, começa agora o Sertanejo Classe A. Eu sou o Fabiano Farias, agradeço você por estar aí, sempre aí. Seguimos juntos então?

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1: E o modão que dói tocando por aqui com o Kleber e Cauã, que mistura boa, hein? Do outro lado da cidade. Fechou a primeira sequência já? Tem intervalo por aqui, é rapidão, a gente já volta trazendo mais Sertanejo Classe A.
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1: Sertanejo Classe A, seguindo. Craveiro e cravinho, couro de boi. Tem gira e geno, sou feio, mas tô na moda. Ainda o César e Paulinho, a noite do nosso amor. É uns modão bom pra cantar junto aqui com o Sertanejo Classe A, tá bom? Então se liga aí.
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1: É isso que eu chamo de um modão de qualidade, hein? Zezé e Luciano com Guilherme Santiago do outro lado da cidade. Tem mais? É claro que sim, o nosso final de semana recheado com muita boa música. Só aquelas que a gente ama ouvir tocando aqui no sertanejo. Já tá programado, depois do intervalo, Zé do Reis e Jean Carlos. Tem Leandro Leonardo, Tinoquinho e Tony, depois do intervalo.
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1: Vai que vai, Sertanejo Classe A, Zé dos Reis e Jean Carlos. Já cheguei à conclusão. Leandro e Leonardo, Paixão de Rodeio, tem o Tinoquinho Tony, Canoeiro. É só melhor pra você curtir aí.
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1: Ed Brito e Samuel Ponto G tocando por aqui. Teve antes dessa o Tinoquinho Tony. Sempre é bom de ouvir. Canoeiro, Sertanejo Classe A chegando para mais intervalo. O nosso intervalo é rápido e a sequência continua depois com Zé Venâncio, Tião Mineiro, Chitão, Chororó. Tem o João Mineiro e Marciano também depois do intervalo para a gente curtir juntos por aqui. Voltamos já.
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3: Vai seguindo Sertanejo Classe A. Boa música não para. E quem vem cantando é o Zé Venâncio e o Tião Mineiro. Deixa tudo como está. E ainda com esse retalho, Chitão e Chororó, João Mineiro e Marciano, Eu Volto Amanhã. Quer mais? Manda a tua pedida aí. Tô esperando a sua mensagem. Telefone liberado pra sua pedida. Vamos juntos. Sertanejo Classe A não para.
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1: Bom demais, Sertanejo Classe A, que vai seguindo. Cleiton e Camargo, aonde tem rodeio. Volto amanhã, João Mineiro e Marciano. E agora chegando para mais um intervalo. Mas não sai daí que é rápido demais. Voltamos trazendo por aqui, ó, trio Parada Dura com Cleiton e Romário chegando. Tem o Juan e Roberto depois do intervalo.
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1: Mais Sertanejo Classe A seguindo por aqui pra você e com você. Trio Parada Dura cantando com Cleiton e Romário, Refém da Saudade. É o modão bom, hein? Tem Juan e Roberto, Chico Mineiro e ainda Sandro e Ronaldo cantando com André e Andrade. Brisa da Noite, Sertanejo Classe A, é bom demais.
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3: Bandas e Companhia seguindo, Alma Latina com Wagner, 365 dias. Vem Orquestra La Montanara com Pino. A música é Canção de Amor. Ô, trembão de ouvir, hein? Vamos seguindo, Bandas e Companhia pra você.
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0: Troco, JM tocando aqui no Bandas e Companhia.
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0: Melhora do Tia chegando por aqui, grupo Canção Nativa, Guria Raiz, tem grupo Mate Amargo, Galpão do Tijuca, Hora do Tia.
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2: É o grupo Canção Nativa, cantando pra você, que é Guria Raiz.

0: melhor do Tchê.
1: Aonde vai empurrando o gaita, gaiteiro? Nós vamos contar como é que era os fandangos lá no

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5: Bandas e Companhia seguindo por aqui com recordações de bandas pra gente ouvir. Vem chegando seu Marino, tome um copo de cerveja. Tem bem feito pra quem ama Danube Azul e ainda Céu e Cantos, copo furado, recordações de bandas.
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